0: Oh, que bacana! The Music of Time, as grandes emoções da sua vida. A gente volta já, não sai daí.
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3: 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Estamos de volta pra você ouvir o The Music Coffee Time. Aqui você aumenta o volume e a gente toca o melhores dos anos 70, 80, 90 aqui no The Music Coffee Time.
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0: Você está na melhor sintonia com o nosso The Music Coffee Time. A gente vai para um break e daqui a pouco tem mais. Não sai daí.
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0: Atenção, senhores passageiros, estamos de volta com The Music Coffee Time.
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0: Muito bem, senhoras e senhores, essas são as últimas de hoje, dessa quinta-feira. Obrigado aí pelo teu carinho, pela tua audiência. A gente volta amanhã com mais The Meals Coffee Time.
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1: 22 horas, em ponto.
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3: Olá, chegando mais uma edição do nosso Moment Love nesta quinta-feira. Eu sou Kleber Salles e hoje é 10 de setembro de 2026. A partir de agora a gente separou aqui as melhores românticas nacionais e internacionais para você curtir na melhor programação. É o seu programa para você relaxar, para você curtir esses momentos de amor, né? Momentos de sentimentos que invadem a nossa programação. Para começar o nosso Moment Love de hoje, Fred Mercury e Montserrat Caballé, How Can I Go On? Uma ótima quinta-feira para você.

John Tucker, aqui no nosso Moment of Love, com How Do You Sleep, na programação desta quinta-feira. E a gente vai seguindo em frente agora com o som de Big Mountain. 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

0: um dos ícones do romantismo nacional, né? O som do Vando, aqui no Moment Love. Ternura. Teve Olivia Bryant. Você. Hate to Love You também passou por aqui. Hate to Love You. Daqui a pouco a gente volta com a segunda parte do nosso programa, hein? Pra que
1: você... 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
0: 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Daqui a pouquinho, a gente volta com mais sucessos no Moment Love.
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0: Agora no Moment Love tem o som de Rihanna e Mickey Aiko.
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0: Agora no Moment Love tem o som de Rihanna.

Len Brody aqui no nosso Moment of Love com Over You, as clássicas, as canções sentimentais, você ouve aqui no nosso Moment of Love. E agora tem o som de Roberto Carlos, o rei Roberto Carlos chega também para coroar a nossa programação aqui do Moment of Love. Uma ótima quinta-feira.

0: No Doubt com Don't Speak no Moment Love, fechando o segundo bloco de hoje. Continue ligado, daqui a pouco vamos ter a tradução do nosso Moment Love, o quadro Loving Words, com Paulinho Esteves no comando, traduzindo aqui uma belíssima canção para você que acompanha a melhor programação, hein? Fique ligado!
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0: E você está curtindo Moment Love aqui na sua Nova 98 Web. 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Já já, mais músicas. Daqui a pouco a gente retorna com o nosso Moment Love.
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3: 22 horas e 56 minutos.
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0: E agora Paulinho Esteves traduzirá a canção de Roxette, Spending My Time, no quadro Love in Words, que a gente apresenta para você.
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som do The Police com Every Breath You Take aqui no Moment Love, momentos inesquecíveis e canções marcantes aqui no nosso Moment Love. Teve Cher com Love Hurts também, que passou por aqui. Vamos curtir uma nacional agora no Moment Love, som de Nando Reis e Ana Vitória. N na programação do Moment Love. As canções que são verdadeiras relíquias.

0: Michael Jackson e Cida Garrey com I Just Can't Stop Loving You. Fechando muito bem nosso terceiro bloco de hoje aqui do Moment Love. Daqui a pouco a gente volta trazendo mais uma canção depois do intervalo. Continue ligado.
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0: 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Daqui a pouquinho, a gente volta com mais sucessos no Moment Love.
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0: Chegando agora o som de Rubel, Medo Bobo, no Moment Love.

0: Leone, só pro meu como eu quero.
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0: 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Canções icônicas aí dos anos 80 e composições do Leone, né? Agora tem o som de Century, Lover Why.
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0: 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Tracy Chapman, Face Car. Uma das minhas preferidas, encerrando aqui o nosso Moment Love de hoje. Eu sou Kleber Salles e volto amanhã com mais romantismo, mais canções marcantes no seu rádio. Grande abraço para você e até lá.
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0: 1 hora e 2 minutos.
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0: 2 horas e 55 minutos.
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1: 5 horas em ponto.
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0: 6:06.
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1: 7 horas em ponto.
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0: Segundo a imprensa norte-americana, a Marvel escolheu Asa German para interpretar o Anjo no reboot de X-Men no cinema. German estava cotado para o papel de Ciclope, mas perdeu a disputa para Kit Connor. O novo X-Men vai estrear nos cinemas em maio de 2028.
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2: 7 horas e 15 minutos.
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0: O cineasta Destin Daniel Cretton vai dirigir a versão em live action de Naruto. E após esse filme, ele vai dirigir um reboot de Havaí 5.0. O filme foi encomendado pela Paramount Pictures.
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3: Sete horas e 29 minutos.

0: cantor britânico Harry Styles anunciou novas datas para sua turnê Together Together. E o Brasil, dessa vez, ficou de fora. Harry fará shows nos Estados Unidos, Canadá e Europa. A segunda etapa da turnê terá início no dia 2 de abril de 2027. Lembrando que na primeira etapa da turnê, Harry fez 3 shows em São Paulo, capital.
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0: A Academia Brasileira de Cinema divulgou a lista dos filmes pré-selecionados para a disputa pelo Oscar 2027. O filme brasileiro escolhido para representar o país no Oscar será divulgado no dia 16 de setembro e concorrerá a uma vaga na categoria de melhor filme internacional. Entre os pré-selecionados, 100 Dias, A Fabulosa Máquina do Tempo, A Natureza das Coisas Invisíveis, Feito Pipa, Vicentina Pede Desculpas e Nosso Segredo.
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2: 8:03.
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0: 8 horas e 18 minutos.
1: O cantor Bryan Adams lançou uma música dedicada a um dos maiores símbolos do Canadá, Terry Fox. O atleta ficou conhecido após iniciar em 1980 a Maratona da Esperança. Aos 22 anos e após perder uma perna para uma doença, ele atravessou o Canadá correndo com uma prótese para arrecadar dinheiro para pesquisas sobre o câncer. Mas ele morreu em 1981 aos 22 anos.
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1: Agora as previsões para Áries, Touro e Gêmeos. Signo de Áries.
2: Nascidos entre 21 de março a 20 de abril.
3: Áries, a sexta-feira pede menos pressa e mais presença. Uma pendência que você vem evitando pode finalmente ser resolvida, trazendo aquele alívio de agora vai. No amor, se o crush estiver mais distante, não force conversa. Dê espaço e observe as atitudes.
1: Signo de Touro.
2: Nascidos entre 21 de abril a 21 de maio.
3: Touro, hoje uma questão financeira pode exigir uma escolha prática. Gastar agora ou guardar para algo mais importante. No amor, você pode descobrir que uma pessoa está mais interessada do que demonstra. Aproveite a noite para descansar e fazer algo que realmente dê prazer.
1: Signo de Gêmeos.
2: Nascidos entre 22 de maio a 21 de junho.
3: Gêmeos, uma conversa no trabalho, na escola ou entre amigos pode revelar uma informação que você precisava ouvir. Evite responder no impulso, principalmente se alguém tocar em um assunto delicado. No amor, uma troca de mensagens pode reacender uma conexão que estava meio esquecida.
1: Já já voltamos com as previsões para Câncer, Leão e Virgem.
4: 8 horas e 34 minutos.
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1: Agora, as previsões para Câncer, Leão e Virgem. Signo de Câncer.
0: Nascidos entre 22 de junho a 22 de julho.
2: Câncer, a sexta-feira favorece colocar a vida pessoal em ordem, antes de pensar em agradar os outros. Você pode perceber que precisa dizer não para uma coisa que está consumindo seu tempo. No amor, uma conversa honesta tem potencial para aproximar você e o crush de verdade.
1: Signo de Leão.
0: Nascidos entre 23 de julho a 22 de agosto.
2: Leão, alguém pode reconhecer hoje um esforço seu que passou despercebido nos últimos dias. Não minimize essa conquista. Você trabalhou para chegar até aqui. No amor, evite transformar uma pequena insegurança em motivo para cobrança. À noite, permita-se aproveitar sem pensar tanto no que os outros estão fazendo.
1: Signo de Virgem.
0: Nascidos entre 23 de agosto a 22 de setembro.
2: Virgem, sexta-feira com uma sensação de que muita coisa precisa ser resolvida antes do fim da semana. Escolha o que realmente é urgente e deixe o restante para depois. No amor, você pode perceber que está esperando demais de alguém que ainda não prometeu nada. Seja realista e preserve sua tranquilidade.
1: Já já voltamos com as previsões para Libra, Escorpião e Sagitário.
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1: 9 horas e 8 minutos.

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1: Agora, as previsões para Libra, Escorpião e Sagitário. Signo de Libra.
2: Nascidos entre 23 de setembro a 23 de outubro.
3: Libra, uma mudança de planos pode alterar completamente sua sexta-feira, mas talvez seja justamente disso que você precisava. No amor, uma pessoa pode tomar a iniciativa e facilitar uma situação que estava indefinida. Com os amigos, prefira uma companhia tranquila a uma programação cheia só por obrigação.
1: Signo de Escorpião.
2: Nascidos entre 24 de outubro a 22 de novembro.
3: Escorpião, hoje você pode descobrir que insistir em determinada situação está gastando mais energia do que deveria. Aceitar que algumas coisas simplesmente não dependem de você será libertador. No amor, o clima melhora quando você abandona os testes e fala claramente o que espera.
1: Signo de Sagitário.
2: Nascidos entre 23 de novembro a 22 de dezembro.
3: Sagitário, uma oportunidade de última hora pode deixar sua sexta-feira muito mais interessante. Antes de aceitar, apenas confira se você não está assumindo mais do que consegue cumprir. No amor, uma conversa sem planejamento pode se transformar no melhor momento do dia. Aproveite a espontaneidade.
1: Já voltamos com as previsões para Capricórnio, Aquário e Peixes.
4: 9:17.
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1: Agora, as previsões para Capricórnio, Aquário e Peixes. Signo de Capricórnio.
2: Nascidos entre 22 de dezembro a 20 de janeiro.
3: Capricórnio, você pode terminar uma tarefa importante e sentir que finalmente tirou um peso das costas. Não leve a preocupação da semana inteira para o fim de semana. No amor, uma demonstração simples de carinho pode valer mais que grandes declarações. Hoje, permita-se desacelerar.
1: Signo de Aquários.
2: Nascidos entre 21 de janeiro a 20 de fevereiro.
3: Aquário, uma conversa com alguém diferente do seu círculo habitual pode despertar uma ideia ou até uma nova oportunidade. Esteja aberto, mas não aceite qualquer proposta apenas pela novidade. No amor, o crush pode surpreender você com uma atitude mais direta. Responda com sinceridade, sem fazer joguinhos.
1: Signo de Peixes.
2: Nascidos entre 21 de fevereiro a 20 de março.
3: Peixes, a sexta-feira pede uma decisão que você provavelmente já sabe qual quer tomar, mas ainda está procurando coragem. Confie mais no que você sente, sem ignorar os fatos. No amor, uma aproximação pode acontecer de forma natural, sem grandes declarações. À noite, faça algo que ajude sua cabeça a desligar da semana.
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4: 9:43.
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1: 10 horas em ponto.

0: 10:24.
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1: 11 horas e 3 minutos.
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1: Meio-dia em ponto.
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4: Sextou, minha gente. Tudo beleza por aí? Tudo certo? Eu sou Kleber Salles. Estou chegando aqui no seu rádio, hein? Com mais uma edição do nosso Parada Retrô. Hoje, sexta-feira, 11 de setembro de 2026. Uma ótima sexta para todo mundo que está aí acompanhando. Para você que está chegando agora também junto com a gente, né? No nosso Parada Retrô. As melhores do passado, a gente reúne aqui na nossa programação todos os dias, né? Durante uma hora, a gente vai relembrando grandes momentos de todos os tempos, né? E vamos abrindo muito bem o Parada Retrô desta sexta-feira.

Four Tops aqui no Parada Retrô. Rachel, be there. As mais tocadas de todos os tempos, as nacionais e as internacionais, você ouve aqui no nosso Parada Retrô. E tá chegando agora a Roberta Campos, Minha Felicidade.

0: News and News aqui no Parada Retrô, tema do filme De Volta para o Futuro, The Power of Love, de 1985. Fechando aqui a primeira sequência do Parada Retrô de hoje. Teve Emma Bolton também, né? What Took You So Long? Daqui a pouco a gente volta com mais músicas, mais velharia para você aqui recordar, né?
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6: Meio-dia e 31 minutos.
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0: Muito bem, a gente já está de volta aqui no nosso Parada Retrô e você recorda com a gente, relembra os grandes sucessos, os grandes momentos da música. Vamos seguindo viagem aqui no Parada Retrô com o som de Duran Duran com Calm You Down. Música sensacional de 1993 e Eric Rosa e Nana Rosa com Porto Seguro, a gente vai curtir também aqui no nosso Parada Retrô, hein? Só as melhores pra você!

Aí o som do Glenn Frey aqui no Parada Retrô com You Belong The City. Esse é o nosso Parada Retrô, relembrando grandes sucessos e resgatando, né, canções que estavam, de repente, esquecidas, estavam guardadas na nossa memória, estavam até escondidas na nossa memória, né? Agora vamos dançar com Michael Cimbello, Maniac, tema do filme Flashdance, aqui no Parada Retrô.

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1: 13 horas em ponto.
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3: 14 horas em ponto.
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1: 15 horas, em ponto.
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Do ladinho de cá, te fazendo companhia por uma hora, tocando o melhor do pop e eu, Bia Ipsen. Tudo que tá bombando, novidades, lançamentos e muito mais, você sempre ouve por aqui. Você que é fanzaço aí do mundo pop, já tá aí no canal certo, já tá na internet também. Seja lá onde você estiver ouvindo a gente, né? Pelo seu dial aí, pela internet, pelo aplicativo, seja bem-vindo, seja bem-vinda. Bora de música.

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2: Todo mundo ligadinho aqui com a gente no Music Pop. Agora eu vou lá para aquele rápido intervalo, já volto.
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0: Olha que bafafá! A dona da mansão que foi vendida para o MC Guimê veio a público desabafar sobre um verdadeiro colapso e crise de saúde mental que enfrentou. O motivo? Ela simplesmente não recebeu o pagamento pela casa luxuosa em Alphaville e a batalha judicial com o cantor tem sido exaustiva. Imaginem a situação. A mulher revelou ter passado por momentos gravíssimos de saúde mental durante essa longa briga na justiça. É um drama que parece não ter fim e que está dando o que falar nos corredores da fama.
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4: 15 horas e 19 minutos.
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0: Voltei com Music Pop, bora com mais música.

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1: Preparem-se para o choque! A caçula de Flávia Alessandra e Otaviano Costa apareceu irreconhecível em novas fotos. E a mudança na aparência deixou os fãs simplesmente perplexos. A internet está em polvorosa com a transformação da jovem, que cresceu e está cada vez mais linda, mas com um visual que surpreendeu a todos. Os comentários nas redes sociais não param. Muitos se perguntam o que a herdeira do casal fez para mudar tanto, enquanto outros elogiam a beleza e a ousadia. O fato é que a filha de Flávia e Otaviano virou o assunto do dia no mundo das celebridades.
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1: De volta, trazendo

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0: Agora eu, Bia Itzen, vou indo nessa. Obrigada pela companhia, obrigada pela sua audiência. Um ótimo final de semana pra você e a gente se encontra por aqui na segundona, beleza? Beijão, fica com Deus, um abraço, bye bye. Fui!
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6: A novela da família do jogador Hulk continua. O irmão da atual esposa do craque se pronunciou hoje sobre o afastamento de Irã Ângelo, ex-mulher de Hulk, e fez questão de negar qualquer problema financeiro na família. Parece que a polêmica está longe de ter um ponto final e os bastidores seguem agitados. Ele garantiu que as especulações sobre dificuldades financeiras são infundadas, tentando colocar um ponto final nos boatos. Mas como sabemos onde há fumaça, há fogo. E os fãs estão de olho em cada detalhe dessa intriga familiar que não sai da boca do povo.
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1: Fala, gente! Nós estamos chegando aqui na nossa rádio maravilhosa, delícia de sexta-feira, Chuchu! Como é que você tá? Tudo bem, joia? Boa! Vamos lá, né? Final de semana chegou. Hoje é dia 11 de setembro de 2026. Muito bom tá aqui, eu sou o Cauê. E a partir de agora, parem tudo, porque tem notícia do mundo dos famosos. Eita, seu danadinho, danadinha fofoqueira. Fofoqueiro! Gente, nós vamos começar falando aqui sobre uma história absurda. Tem um rumor aí, tomando conta das redes sociais, dizendo que o Pedro Afonso Rezende, conhece, não? É, ele é influenciador na rede social aí, conhecido pelos vídeos de games, entretenimento e desafios. Gente, tem uma informação que foi já esclarecida, que eu vou falar agora, que diz que ele teria pedido um teste de DNA para descobrir se era pai de Maria Alice, a filha da Virgínia Fonseca com Zé Felipe. Olha que babado, hein? Mas ó, calma, porque a história não é verdadeira, tá? O Rezende, depois de que tudo explodiu na internet, resolveu vir às redes sociais para desmentir o boato. Ele descobriu que um vídeo estava usando uma gravação real dele, mas com uma narração feita por inteligência artificial, criando uma fala que ele nunca fez. Olha que coisa, gente. É o tal do deepfake, né? O influenciador ficou revoltado e criticou quem produz esse tipo de conteúdo só para conseguir visualizações. Segundo Rezende, foram os próprios pais dele que encontraram o vídeo e mandaram para ele. E a bronca não parou por aí, viu? Ele afirmou que pretende procurar o responsável e processá-lo. Ele também pediu aos seguidores denunciarem a página que espalhou o conteúdo. O influenciador ainda destacou que a mentira não atinge somente a imagem dele, mas claro, né, da noiva, a Bruna Zanetti, ou Zanetti, a sua família e a própria Virgínia e os familiares dela. Rezende e Virgínia tiveram um namoro de 2 anos, foi lá entre 2018 e 2020, e justamente por causa desse relacionamento antigo, né, surgiu esse boato que ganhou força nas redes sociais. Mas ó, fica o alerta, hein? Dessa vez o tal do teste de DNA não passou nem perto de existir, hein? Foi história criada por inteligência artificial mesmo. Que coisa, né, gente? Tá impressionante, né? Tem que tomar cuidado. Quanta gente acreditou nisso aí? Muita gente. Impressionante. E ó, o nosso Fofocando vai voltar daqui a pouco, ainda pra falar da Virgínia, mas é que teve uma festa essa semana de comemoração de 5 anos da marca dela e da sua sócia, a WePink. Como cresceu, né, gente? Em 5 anos, né? Pois é. E teve babado nessa festa, gente. Teve uma influenciadora que deixou o evento aos prantos, chorando, depois de uma discussão com um famoso. Quem é? Será que ela falou quem é? Vou te contar daqui a pouco. Continua aqui na melhor rádio do Brasil e a gente volta a qualquer momento. Fica aí.
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3: 16 horas e 16 minutos.
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5: Американская фирма Transceptor Technology приступила к производству компьютеров «Персональный спутник»,

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2: Fala, gente! Tudo bem aí, Chuchu? Como é que você tá? Joia? Boa? Vamos lá, porque hoje já é sexta-feira, final de semana, é dia 11 de setembro já, né? Vamos que tem notícia aqui do mundo dos famosos. E eu vou falar pra você sobre a festa luxuosa que a Virgínia Fonseca e a sócia dela realizaram essa semana pra comemorar os 5 anos da marca, né? A We Pink lá, da Virgínia. E olha, teve climão na fé, mas aconteceu de tudo, gente. Ela foi embora, saiu, o pessoal criticou porque ela deixou todo mundo na festa. É um monte de babado, né? Sempre tem babado, né? E o climão, né, da festa envolveu a influenciadora Rainha Matos. Ela deixou o evento aos prantos depois de uma discussão com um famoso que até agora ela não revelou quem é, gente. Em um vídeo publicado depois da festa, a Rainha contou que tentou cumprimentar o influenciador, mas acabou ouvindo uma cobrança sobre a maneira como divulga informações a respeito dele. Segundo ela, o famoso teria reclamado que ela só publica coisas negativas e que precisava decidir se gosta ou se odeia ele, né? A Rainha, por sua vez, afirmou que apenas reproduz declarações feitas pelo próprio artista. Ainda abalada, ela disse que ficou muito chateada com a forma que foi tratada e anunciou que pretende mudar a cobertura sobre o rapaz. Daqui pra frente, só vai publicar algo sobre ele quando for positivo. Tadinha, né, gente? E olha a curiosidade, a Rainha fez questão de dizer que o envolvido não é o rico Melquíades, tá? Não, o nome continua em segredo. A influenciadora também aproveitou para defender o seu trabalho e lembrou que estuda jornalismo e que está se formando no ano que vem, né? Agora fica a pergunta que a internet toda adora. Quem foi o famoso que conseguiu fazer a Rainha Matos sair chorando da festa da Virgínia? Até agora ela não contou. Gente, essa festa foi puro luxo, viu? Cerca de 550 convidados. Teve show do Matuê, Mari Fernandes, Léo Foguete. Cenários luxuosos, drinks inspirados nos perfumes da marca e um buffet de dar água na boca. A influenciadora comandou uma noite daquelas. Tadinha da Rainha, gente. É desse jeito, né? Pegou ele meio magoado e levou uma, como diz na gíria nossa aqui, uma catracada, né? E ficou tristinha, tadinha. Faz parte, né, Chuchu? É isso aí. E ó, o nosso Fofocando vai voltar daqui a pouco pra falar pra vocês sobre o Fiuk. Muito se falou dele nos últimos tempos. Disseram que o Fiuk tá quebrado. Agora tem vídeo lá, não sei se vocês viram aí. Vídeo nas redes sociais, no YouTube. Ele recebendo o apoio do Thiago Nigro, né? O Primo Rico. Pra organizar suas finanças. Você sabe que o Primo Rico tem uma empresa disso, né? De investimentos, organização de finanças e tal, tem mais de 2 mil funcionários, segundo ele. E agora ele vai tentar organizar a finança do Fiuk, será que ele consegue? Mas a gente vai falar, na verdade, não é sobre as finanças dele não, é porque ele anunciou que vai interromper a carreira musical por tempo indeterminado, inclusive cancelou os shows que estavam previstos em sua nova agenda, né? Rapaz, como assim? Daqui a pouco eu conto, continue aqui na nossa rádio, a gente volta a qualquer momento, Chuchu, curioso, curiosa.
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3: 16 horas e 37 minutos.

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1: Fala, danadinho, tudo bem? Com licença, posso chegar, né? Vamos lá, porque é a última edição de hoje do nosso Fofocando, dia 11 de setembro. A gente vai falar do Fiuk. O Fiuk pegou os fãs de surpresa nessa semana ao anunciar que vai interromper a carreira musical por tempo indeterminado. Inclusive, ele cancelou os shows que estavam previstos na sua nova agenda, viu? A decisão aconteceu em meio a um período delicado da vida pessoal e financeira do artista. O Fiuk, filho aí do Fábio Júnior, já havia retomado aos palcos, né, os planos de voltar aos palcos, mas decidiu dar uma pausa. Porém, tem uma exceção. Um show foi mantido por um motivo considerado muito especial pelo cantor. A apresentação vai acontecer no dia 18 de setembro, agora, em Campinas, no interior de São Paulo. E será, segundo o próprio Fiuk, o último show como cantor antes da pausa. Olha isso, gente. O anúncio veio logo depois do cancelamento de uma apresentação que aconteceria em Jundiaí. O Fiuk não revelou por quanto tempo ele vai ficar afastado dos palcos. Por enquanto, os fãs terão uma última oportunidade de vê-lo cantando ao vivo antes desse novo capítulo. Agora fica a pergunta, será que é apenas uma pausa ou o começo de uma nova fase na vida do Fiuk? Só o tempo vai dizer, né? Eu acho que ele não vai cantar mais, gente. Ele tá vendendo carro agora, diz que é uma paixão dele, vocês viram isso? É. Que coisa, não? Pois é, tá se redescobrindo o Fiuk. Muito bom. E o nosso Fofocando, gente, fica por aqui. Ó, prometo que eu volto na segunda-feira com todas as informações, notícias do mundo famoso. Eu vou ficar antenado no que rola e a gente confere junto aqui na segunda hora, tá bom? Bom final de semana, chuchuzinho. Beijo, abraço e até lá. Tchau, fui.
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2: 16 horas e 55 minutos.
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1: 17 horas e 2 minutos.
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3: Sextou, pois é, dia oficial, né? Dia oficial do fim de semana, aquele preparativo que a gente fica naquela expectativa durante a semana, né? Durante a correria. E é claro, né? Retro Hits, daquele jeito bem sexta-feira pra você.
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2: Olá, tudo bem? Chegando agora? Que maravilha! Você que já tá aí, o programa não acabou.
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3: Quando numa receita pedir casca de limão ou laranja ralada, rale somente a parte verde ou amarela, pois a parte branca dará sabor amargo à receita.
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1: Oi, tudo bem? Tudo certo? Abração pra você, obrigado pelo carinho. E chegando por aqui esse grande sucesso.
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0: Bom, pessoal, estamos ficando por aqui, agradecendo sempre por todo o carinho. Passamos aí mais uma semana e já desejando a você excelente fim de semana. E semana que vem estaremos aqui, com certeza, com aquele hit que marcou você. Tchau, tchau. Muito obrigado.
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1: 18 horas, em ponto.
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4: Muito bem, chegamos com o Cidade Love. Como está por aí? A partir de agora tem o programa mais romântico do rádio. 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Seja bem-vindo. 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
2: 19 horas e 4 minutos.
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0: Que canção linda é essa, hein? 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
1: Valeu, meus amores. Que pena que tudo que é bom acaba rápido. Prometo voltar na próxima edição com as mais lindas canções pra você. Até a próxima.
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1: 20 horas, em ponto.
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2: Atenção, senhoras e senhores, está entrando no ar mais um The Music Coffee Time. A partir de agora tem grandes emoções da sua vida de volta para você aqui de presente. Eu sou o Diego Ferrari, estou com você a partir de agora no The Music Coffee Time. Apertem os cintos, sejam bem-vindos. 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

0: Você está sintonizado nos grandes sucessos do passado. A gente traz de volta para o presente aqui no The Mills Coffee Time. A gente volta já, depois do intervalo tem mais.
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0: Você está sintonizado nos grandes sucessos do passado. A gente traz de volta para o presente aqui no The Music Coffee Time. A gente volta já, depois do intervalo tem mais.
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2: Acordar e tomar um café imediatamente parece a melhor forma de despertar, mas a ciência mostra que o horário ideal é outro. Um estudo do Laboratório de Neurociência da Universidade de Maryland revelou que, assim que acordamos, nosso corpo produz um pico natural de cortisol, o hormônio do alerta. Se tomamos café nesse exato momento, a cafeína perde parte do seu efeito e ainda gera tolerância no organismo. Os pesquisadores orientam esperar entre 60 e 90 minutos após se levantar para tomar a primeira xícara. Nesse momento, os níveis de cortisol começam a baixar e a cafeína entra em ação com potência máxima, garantindo energia prolongada sem provocar aquela queda súbita de cansaço no meio da tarde. Ajustar o relógio do seu café muda totalmente o seu dia. 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Pequenos cuidados, grandes mudanças.
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0: Atenção, senhores passageiros, estamos de volta com The Music Coffee Time.
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0: Você está sintonizado nos grandes sucessos do passado. A gente traz de volta para o presente aqui no The Music Coffee Time. A gente volta já, depois do intervalo tem mais.
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0: Ei, você aí, estamos de volta pra você ouvir o The Music Coffee Time. Aqui você aumenta o volume e a gente toca o melhores dos anos 70, 80, 90 aqui no The Music Coffee Time.
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